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3: Glória a Deus. Voltamos aqui na programação da Rádio Comunhão com Deus, a rádio do povo de Deus. Deus abençoe a cada um nesta noite que está conosco. Meu irmão Regina Célia, eu ia passar seu louvor, mas a Lina pediu para eu gravar qualquer louvor, então, tá bom? Eu vou só tocar o louvor dela também, né? Encerrar a participação dela também, para ela ficar para trás. Depois eu vou seguir a sequência, tá bom? Mas tá tudo bem na sequência, tá certo? Glória a Deus. Ó, a irmã Lina,

Glória a Deus, estamos de volta aqui, viu? Meu Deus, na rádio, por Deus. Que isso, meu irmão? Deus abençoe. Volta aqui no meu Deus.

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4: Glória a Deus, estamos de volta aqui na Rádio Comunhão com Deus, a rádio do povo de Deus. Nessa noite de segunda-feira. Bom, agora sim, vamos lá. Deus abençoe nossa irmã Janete, viu, pelo louvor. Glória a Deus. Depois a gente vê na sua galera com glória. É uma Regina Célia, agora sim vou conseguir passar o louvor dela, tá bom? Antes do pastor ali, Ferreira, do nosso irmão Miguel Neto, tá bom? Ela disse que quer ouvir o louvor, eu já chorei de silêncio.

0: Veracruz, por seu avô, né? Deus abençoe você.
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0: Glória a Deus.
2: O choro pode durar uma noite, mas a alegria vem pela manhã. Deus está preparando algo, e a sua vitória já foi decretada.

É o firme fundamento do que você ainda não vê. Não para agora. Deus honra quem confia nele. 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

Tudo posso naquele que me fortalece. Recebe essa palavra hoje. A sua vitória já começou. 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
3: Glória a Deus, eu falo mais aqui na rádio, viu? Fique tranquilo, viu? Glória a Deus. Lá de carona pro Rio de Janeiro, meu Deus. Jennifer, tem alguém da sua cidade, a Selma, de Itaguaí, que acho que vai participar. Você sabe que não, viu? Mas diz que é de Itaguaí, sua terra natal. Glória a Deus. Vamos juntos com mais louvor nessa noite. Olha só, a sua irmã Janete, a sua irmã Janete, a sua irmã Janete,

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1: Meu irmão, me rendo,
0: interesse pra esposa,
1: Deus,
0: ser a

0: verdade, só preparar o meu corpo. Deus abençoe o nome de Alex. Vamos juntos.
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3: a... Glória a Deus. Deus abençoe nosso irmão Miguel Neto pelos louvores que ele pede aqui das antigas.
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3: lindos louvores, né? Bom, vamos pro próximo pedido. Já são 21 horas, oração do relógio.
4: 21 horas e 28 minutos.
3: 21 horas e 28 minutos. Obrigado, meu irmão, agora tá melhor, tá vendo?
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3: Mas não foi só eu não, viu, meu irmão?

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Eu achei que tinha te perdido, mas fui eu quem te mantive vivo. Se o Senhor está comigo, eu vou continuar. Eu te levanto e ninguém vai te parar. O que parecia morte vai viver.

Essa conversa não acabou aqui. Deus ainda está falando. E talvez essa resposta era tudo que você precisava ouvir hoje. Você não está sozinho. O Senhor não te abandonou. E essa dor

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2: Enxergo sua glória. Glória a Deus. Estamos de volta aqui na Rádio Comunhão com Deus, a rádio do povo de Deus. Nesta noite, nesta segunda-feira, dia 17, oh glória. Agora é 21h34. Né? Que Deus abençoe a cada um. Né? Vamos para o próximo pedido aqui, porque tem bastante pedido ainda. Bom, estamos no 15º, tem 27. Espero que todos estejam lá. Ó, obrigado, nossa irmã Carlinda. Deus abençoe, viu? Deus abençoe você, a irmã de Estão.

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0: sabe não, vai lá pro livro, agora que quer, então você vai chorar. Pai do Senhor Jesus, fique na paz, bom.
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0: Quando se rende, eu me rendo ao seu amor. Volta de pé.
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0: Bom, obrigado pelo

0: Teve voz o mesmo sentimento que houve também em Cristo Jesus. Pois ele, subsistindo em forma de Deus, não julgou como usurpação ser igual a Deus. Antes a si mesmo se esvaziou, assumindo a forma de servo, tornando-se semelhança de homens.
1: De lutar,
0: reconhecido em figura humana, e a si mesmo se humilhou, tornando-se obediente até a morte de cruz. Pelo que também Deus o exaltou sobre maneira e lhe deu um nome que está acima de todo nome.
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2: Deixou sua glória. Glória a Deus, estamos de volta aqui na Rádio Comunhão com Deus, a rádio do povo de Deus nesta noite de segunda-feira, dia 17. Deus abençoe cada um por estar conosco aqui na nossa rádio. Agora sim, a gente entrando. Pessoal de São Paulo aqui também, através do

0: bom? Só deixa eu ver aqui, o céu já saiu. Deixa eu ver aqui.
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bom, vamos pro próximo aqui. Agora, né? Era pedido.

0: glória a Deus. Roberto Rodrigues. Cadê você?
1: Mas ele subsistindo em forma de Deus, não julgou como usurpação ser igual a Deus. Antes a si mesmo se esvaziou, assumindo a forma de servo, tornando-se em semelhança de homens e reconhecido em figura humana. E a si mesmo se humilhou, tornando-se obediente até a morte de cruz. Pelo que também Deus o exaltou sobre maneira e lhe deu um nome que está acima de todo nome, para que o nome de Jesus se dobre todo o joelho, no céu, na terra e debaixo da terra, e toda língua confesse: Jesus Cristo, Jesus Cristo é o Senhor, para a glória de Deus, Pai.
0: Glória a Deus, vamos juntos, meu amado, adorar a Deus com esse louvor. E como a minha irmã é história do
2: filho.
0: Glória a Deus, eu estou com ele aqui, gravemente, nós vamos estar aqui agora, outra playlist. Que Deus abençoe a nossa pessoa, Calisto. E ela disse que hoje é aniversário.

0: Deus abençoe. Vamos juntos e eu volto já aqui na Rádio Televisão.
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3: Que Deus abençoe a vida do Gabriel mais uma vez com esse aniversário, com essa primavera. Que venha mais primavera para frente. Olha, já tem os últimos louvores. Vem com mais três. Creio que é só mais esse. E o nosso Rafael, né? Já. Nosso irmão Gerson Silva, meu irmão, tu pediu aqui o louvor, o escolhido de Pavilhão.
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3: Já, meu irmão, foi o último. Ó.

clicar no aplicativo. Onde eles estão? Aqui eu não estou conseguindo entender. Né? E foi o mesmo que tem. Ou seja, eu posso estar enganado, mas foi o mesmo Wi-Fi. Dentro do mesmo. Eu não sei se você vai fazer isso.

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3: Que Deus abençoe. Pastor irmão Luiz Gomes chegou agora. Deus abençoe, meu irmão. Uau. O irmão Madison Jorge, hoje dia 17. Três pedidos foram feitos hoje, dia 17, às 8h36. Da mesma pessoa, três pessoas diferentes. E no dia 5/8 foram feitos mais 20 pedidos do louvor do irmão, da mesma pessoa, para várias pessoas diferentes. É como se uma pessoa tivesse feito um pedido para várias pessoas, para que eu pudesse passar o louvor do irmão. Agora já imaginou? 20 pedidos e no mesmo tempo, como é que eu ia fazer para tocar os louvores dos nossos irmãos aqui?

0: Deus abençoe, viu? Bom, agora são que horas?
1: 22 horas e 8 minutos.
0: 22 horas e 8 minutos. Nosso irmão é muito vigiado no século XXII. Nosso irmão Rafael Araújo. Glória a Deus. Sira. Mas, ó, eu quero fazer uma live pra atender só os pedidos do louvor dos cantores. Tá bom? Aí sim vai ser legal para que eles possam ver o trabalho de vocês. Mas aí, um ou dois louvores, tá? Todos possam passar. Se eu passar 20 louvores só meu irmão, aí eu faço uma live só meu irmão, tipo jovem. Tá bom? Deus abençoe, pessoal. Nosso irmão Rafael Araújo tá na live aí, meu irmão. E agora vamos fazer outro vídeo. É, é o meu 11º telespectador da noite. Então, viu? Conversão, né, meu irmão? Não, eu acho que eu louvo, cara.

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1: Teve voz, o mesmo sentimento que houve também em Cristo Jesus.
0: Através da glória,
1: pois ele
0: subsistindo
1: em forma de Deus, não julgou como usurpação ser igual a Deus.
0: Antes
1: a si mesmo se esvaziou, assumindo a forma de servo, tornando-se semelhança de homens.
0: Adora a Deus com o último louvor.
1: 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E a si mesmo se humilhou.
0: Pra oração,
1: tornando-se obediente até a morte de cruz.
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1: Estamos de volta, pessoal, aqui na nossa programação. Mais uma vez aqui, o Senhor permitiu chegarmos até esse instante, né, para juntos adorarmos a Deus, né? Adoramos a Deus, exaltamos o santo nome dele nesta noite. E eu quero convidar cada um de vocês, a cada um que fez pedido de louvor, pedido de oração, nossa irmã Rosveira, Pai do Senhor Jesus, minha irmã, a cada um que esteve conosco até este momento para fazer essa oração, né? Deus abençoe mais uma vez a vida de vocês. Orem por mim, orem por uns pelos outros. Nos ajude em oração, que somos carentes, todos nós somos carentes de oração, né? E nesta noite eu quero convidar você, a sua família, quem estiver com você aí, se puder, vamos orar ao Senhor nesta noite. Coloque a tua família, coloque teu conhecido, coloque alguém que através de você Deus possa falar do coração dela, né? Somos carentes muito de oração, meus irmãos. Hoje, na casa do Senhor, em muitos lugares, o pessoal, às vezes, não dá o devido valor para a oração, né? Onde o pastor falou, o pessoal chega na casa do Senhor Jesus, quando o culto já está começando, já está acontecendo o culto, o pessoal não vem para orar, né? O culto começa às 18h30, né? E a maioria, uma grande maioria, chega às 8 horas para estar orando, né? Que é a hora de oração, para adorar a Deus depois. E muitos chegam depois que o culto começa, nem hora, nem nada, né? Mas temos que orar, como a irmã está dizendo ali, sem cessar. E é momento, viu, meus irmãos? Porque tudo que está acontecendo é momento de estar sempre orando sem cessar. Os sinais já estão sendo dados aí. Como eu disse na live passada, teve terremoto, né? Teve terremoto na Colômbia, já teve na Tailândia e também lá na Espanha. Mas o povo parece estar dormindo. O povo parece estar, como diz o ditado, está morto espiritualmente, né? Vamos, meus irmãos, vamos orar, vamos clamar por este país, por tudo que está acontecendo, clamar pelas pessoas que estão aí sofrendo, né, esses desastres naturais, mas é que o Senhor está dando aviso. E, como a irmã Hernandes, estão desapercebidos, é verdade. O povo está relaxado, né? Está vivendo como se não houvesse amanhã, está vivendo como se Jesus não fosse voltar. Mas ele está voltando e ele nos convida nessa noite a orar. Vamos juntos orar, meus irmãos, para mais um dia encerrarmos essa transmissão, né?
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1: Glória a Deus. Feche seus olhos, meus irmãos, neste momento. Se estiver dirigindo, não faça isso, tá? Mas ore em espírito. Mas se você está na sua casa e pode orar, ore comigo. Feche seus olhos nessa noite. Senhor, meu Deus, eterno Pai, Pai Todo-Poderoso, Deus Poderoso, aquele que olha tudo, vê tudo, aquele que contempla todos. Pai, nesta noite de segunda-feira, Senhor, venho para te agradecer por mais um dia, Senhor, que o Senhor nos concedeu, mais uma oportunidade de estarmos aqui, Senhor. Pai, agradeço pelos nossos telespectadores, os nossos ouvintes, do nosso aplicativo, por estar conosco até essa hora, Senhor, para juntos clamar, Pai, clamar mais uma vez pelas vidas aqui representadas, Pai. Abençoa, Senhor, nosso irmão Gabriel, filho da sua Cristina, filho de aniversário, abençoa a vida dele, abençoa, meu Deus, a cada um que fez pedido de oração, o seu ente querido, aquela pessoa que precisa, Senhor, de um milagre, Pai. Aquela pessoa, meu Deus, que precisa, Senhor, de uma cura, uma libertação neste momento. Pai, quantas pessoas nesse momento estão vivendo uma depressão, vivendo, Senhor, crises de ansiedade. Pai, vivendo nesse mundo como, meu Deus, o inimigo tem colocado na cabeça delas, Senhor, que não teve jeito, que não dá mais, Senhor. Mas, Pai, eu te peço em nome de Jesus, que nesta noite o Senhor venha com as tuas mãos. Pai, tu conhece o nosso coração.

Ele tem, meu Deus, investido pesado, Senhor, para destruir as famílias. Mas que o povo de Deus esteja atento, Senhor, para buscar a Tua face, obedecendo a Tua palavra, Senhor, para ficar blindados, meu Deus, das investidas do inimigo nessa noite. E eu te peço em nome de Jesus, guarda as famílias, Pai. Guarda as famílias, em especial aos que estão aqui nessa live, aos que estão aqui, meu Deus, no nosso aplicativo. Pai, dando livramento, meu Deus, dando segurança, meu Deus, dando proteção, Pai, aonde ele estiver, Senhor, seja no trabalho, seja na escola, Senhor, seja dentro de casa, que a Tua presença esteja com eles, guardando, Senhor, a cada um a todo instante. É que eu te peço em nome de Jesus, que nesta noite o Teu povo, meu Deus, saia daqui debaixo da Tua proteção, guardado e com a vitória debaixo das mãos. É que eu te peço em nome do Pai, do Filho e do Espírito Santo. E amém, e amém. Glória a Deus. Glória a Deus. Deus abençoe aos nossos telespectadores e aos nossos, né, ouvintes do aplicativo da Rádio Comendo com Deus nessa noite. Que Deus abençoe sua vida. Volte sempre aqui conosco. Vou estar encerrando o meu primeiro para vocês, né, do aplicativo. Vocês vão voltar para o programa normal. Mas quarta-feira eu estou de volta aqui, eu ao vivo a partir das 20 horas. Mas amanhã tem programação, né? Tem ao vivo.

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Tem uma palavra do céu liberada sobre nós nesta noite. E essa palavra vai de encontro à tua casa. Você crê nisso?

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encontro do noivo. 5 eram loucas e as outras eram prudentes. As 5 não tiveram reserva na sua lamparina, mas aquelas prudentes sim. Talvez você que me ouve está como as loucas, sem reserva nenhuma em sua lamparina.

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0: Você é o espelho que reflete a imagem do Senhor.
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nesta canção que vou cantar agora, eu mesmo, Matos Nascimento, vou me passar pelo filho pródigo, porque ele vivia tão bem na sua casa, tinha tudo, fazendas, dinheiro, conforto, e largou tudo um dia, pedindo a sua parte da herança, e deixou seu pai e foi para o mundo. 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Ouça.

Obrigado, meu Pai, por me aceitar de volta à sua casa. Hoje eu sou feliz.

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nome que está acima de todo nome, o maior nome que existe, o maior no céu, o maior na terra, o maior em tudo, é o nosso Deus, Jesus, Jesus, Jesus.

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Então ouvi grande voz vinda do trono dizendo: eis o tabernáculo de Deus com os homens, e o próprio Deus habitará com eles. Então já não haverá noite, porque o Senhor Deus brilhará sobre eles e reinarão pelos séculos.

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Posso perder tudo na vida, mas não retires de mim o teu Santo Espírito. Pois sem ele eu não sou nada. Preciso do teu Espírito mais que tudo.

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sua casa será uma referência. Aleluia.

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A tua igreja reconhece, Deus. A tua noiva sabe que nos teus pés é o melhor lugar, Jesus. Rendemos, rendemos, rendemos tudo, rendemos tudo, Roba. Ele está aqui, Ele está aqui. Ah, Ele está aqui, Rolabanche, Rolabalabas, Rolabalabas. 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

Irmãos, eu perguntei a Jesus: Jesus, por que tu me escolheu? Logo eu, um maconheiro, um cheirador de cocaína, alguém que jogou o nome da família na lama. Eu perguntei: Deus, por que eu? Por que tu me escolheu? E Jesus me respondeu: porque eu escolho as coisas loucas deste mundo para confundir as sábias. Porque eu escolho aqueles que não são para confundir os que são. Porque eu escolho as coisas fracas e desprezíveis deste mundo para aniquilar as fortes. E durante este diálogo com Deus, Ele me deu uma canção nova. E eu vou cantar para você. Se acomoda aí no seu lugar, senta um pouquinho.

fosse boca de Deus aqui esta noite e emprestasse seus lábios ao Senhor e cantasse para a pessoa que está do seu lado: filho, eu quero tanto. Vamos lá. Filho, eu enxugar teu pranto, te fazer só meu. 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

pra quem tá do seu lado, vira pra quem tá do seu lado e diga assim: é você, é você, é você. Sacode ele, diga pra ele: é você, meu irmão, é você, meu irmão, é você, meu irmão, é você que me assiste por esse DVD agora. Você que me assiste onde você estiver, é você que Deus levanta, é com você que Deus conta. Essa é a nossa geração, é a geração dos milagres. Oh!

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5: Oi, tudo bem? Ah, que maravilha te encontrar de novo. Eu sou o Jonatas Gonçalves, um prazer imenso e muito grato a Deus pela oportunidade de fazer parte de mais uma edição da nossa programação de hoje, neste horário marcado com Jonatas Gonçalves no Adora Top, que já está começando.
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1: Tá todo mundo curtindo aqui a edição do Adora Top, hein? Graças a Deus pela vida, pela saúde, pela família, pelo trabalho, pelo relacionamento e, acima de tudo, pelos livramentos, pelo aprendizado, pela bagagem e por tudo que Deus coloca em nosso caminho. Sempre tudo é válido, sempre trazendo um aprendizado, uma bagagem, um discernimento para nos conduzir nesta terra. Tudo de bom para você na audiência? Este é o Adora Top, que vai dando uma rápida pausa pro intervalo comercial e a gente volta na sequência com mais um bloco com mais canções gospel aqui no Adora Top.
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1: Oi, já estamos de volta no Adora Top com Jonatas Gonçalves e o sucesso da música gospel não para. Tem mais um sucesso chegando.
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2: Tá todo mundo curtindo aqui a edição do Adora Top, hein? Graças a Deus pela vida, pela saúde, pela família, pelo trabalho, pelo relacionamento e, acima de tudo, pelos livramentos, pelo aprendizado, pela bagagem e por tudo que Deus coloca em nosso caminho. Sempre tudo é válido, sempre trazendo um aprendizado, uma bagagem, um discernimento para nos conduzir nesta terra. Tudo de bom para você na audiência? Este é o Adora Top, que vai dando uma rápida pausa para o intervalo comercial. E a gente volta na sequência com mais um bloco com mais canções gospel aqui no Adora Top.
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2: Já estamos de volta no Adora Top na edição de hoje com Jonatas Gonçalves e o melhor da música gospel pra você.
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2: Poxa, que peninha, o nosso programa Dora Top vai ficando por aqui. É uma pena, mas a gente se encontra na próxima edição, neste mesmo horário aqui na nossa rádio, para juntos a gente louvar e agradecer o nome do Senhor Jesus em mais uma edição do Adora Top. Fiquem com Deus e até a próxima.
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0: Muito bem, minha gente, está chegando por aqui, através das ondas sonoras do seu rádio, mais uma edição do programa Diante do Altar com seu irmão em Cristo, esse que vos fala, pastor Giovanni Nunes. É um prazer poder estar por aqui, é um prazer poder abençoar a sua vida com essa programação que tem tudo de Deus para você. É muito louvor, palavra de Deus e, é claro, a sua companhia. Isso mesmo, você está ouvindo a programação Diante do Altar e você sabe que de segunda a sexta-feira, aqui na programação Topzera do seu rádio, você é abençoado. Esse é o dia do Senhor, é o dia que o Senhor nos fez, é o dia que Deus coloca na agenda como o dia da minha, da sua vitória. Toma posse disso hoje aí. Eu quero declarar, quero profetizar. Hoje é o dia da sua vitória. E para ficar bom, aumenta o volume, porque vem muita coisa boa para você. Louvor de Deus agora, para abrir a nossa programação, para abrir a nossa super sequência aqui na programação Diante do Altar. Vem comigo, vem para melhor, porque a bênção de Deus só tá começando.
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0: de Deus pra sua vida, viu? Que canção maravilhosa essa que tocou pra vocês agora, hein? Música bonita, louvor abençoado, toca aqui na programação Diante do Altar. Já já a gente tem mais Diante do Altar pra você. Fica por aí, sai não, porque o melhor de Deus ainda está por vir. Então já volto já já, 2 minutinhos, volto pra poder abençoar sua vida. É um break rapidinho, volto já já pra abençoar você.
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0: Voltamos! Muito bem, depois desse rápido break, voltamos para trazer alegria para você. Voltamos para tocar canção bonita pro seu coração. Voltamos para alegrar a sua vida. Trazer para você essa programação que eu gosto de dizer que é a sua dose diária de alegria. É um prazer estar junto com você na melhor do rádio, trazendo muito som de Deus para sua vida. Essa programação que é do céu na sua vida. Sou seu irmão em Cristo, pastor Giovanni Nunes. Esse é o nosso programa Diante do Altar, que rola todos os dias de segunda a sexta-feira aqui na programação da melhor para você, tá bom? Ó, vamos de mais música. Chega de blá blá blá. Vamos de mais música. Você tá aí para ouvir música, eu tô aqui para te abençoar com essas. Vem aí então, aumenta o volume, porque vem o melhor aqui para você.
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1: Que é isso? Que canção maravilhosa foi essa que você acabou de ouvir aqui na Melhor, hein? Canção bonita, você ouve aqui na Melhor, com a programação Diante do Altar, com seu irmão em Cristo, o pastor Giovanni Nunes. Você gostou dessa? Então fica por aí, que eu volto já já com mais de Deus pra você, com mais canção maravilhosa. Um rápido break, olhar a garganta, volto já já pra trazer muito mais alegria, felicidade, bênção de Deus aí, pra onde você estiver ouvindo, na sua casa, no seu trabalho, onde estiver na caminhada ouvindo a gente, fica por aí que eu volto já já, trazendo mais de Deus. Sai daí não, hein? Volto já já.
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1: Voltamos! Muito bem, depois desse rápido break, voltamos para trazer alegria para você. Voltamos para tocar canção bonita pro seu coração. Voltamos para alegrar a sua vida. Trazer para você essa programação que eu gosto de dizer que é a sua dose diária de alegria. E é um prazer estar junto com você na Melhor do Rádio, trazendo muito som de Deus para sua vida. Essa programação que é do céu na sua vida. Sou seu irmão em Cristo, pastor Giovanni Nunes. Esse é o nosso programa Diante do Altar, que rola todos os dias de segunda a sexta-feira aqui na programação da Melhor para você, tá bom? Ó, vamos de mais música. Chega de blá blá blá. Vamos de mais música. Você tá aí para ouvir música, eu tô aqui para te abençoar com essas. Vem aí então, aumenta o volume, porque vem o melhor aqui para você.
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0: No Salmo de número 37, versículo 5, a palavra de Deus diz assim: entrega o teu caminho ao Senhor, confia nele, e o mais ele fará. Meus amados, quando eu meditei nesse texto para trazer para vocês, o Espírito de Deus me arremeteu a um pensamento. Obviamente o texto está dizendo: entrega teu caminho ao Senhor, confia nele, ele tudo fará. Um pensamento assim de que a gente precisa às vezes entender que se a gente entregar o nosso caminho é o nosso dia, a nossa caminhada, nossas ações, pedindo direcionamento, sabedoria ao Senhor, a gente viveria melhor, sabia? Tem situações da nossa vida que a gente só está vivendo mal, só está recebendo mal, só está passando por dificuldade porque a gente fez os nossos caminhos e não do Senhor. Aí eu imaginei, Senhor, como é que seria esse negócio de viver, de entregar o caminho ao Senhor? É como se você está cansado de bater cabeça, cansado de se machucar por fazer a sua rota, por fazer a sua vontade, por fazer os seus caminhos, e pegar tudo esse cansaço, colocar na sacola e falar: Senhor, está aqui junto o meu caminho, ó. Entrego na tua mão. Eu preciso saber o que, que eu preciso fazer. Sabe, eu me lembro que quando criança, quando jovem, adolescente, eu, por volta de umas 14 anos, eu arrumei uma namoradinha. E eu dei uma louca em mim, não tinha Deus, não tinha ninguém. Falei: eu vou casar. Falei pro meu pai: vou ficar noivo com essa mulher aí. E meu pai falou: para, rapaz, tá maluco? Você não tem nem casa pra morar, você tá morando na minha casa. Falei: eu sei do que eu quero pra minha vida, pai. Olha só que burro que eu era. Meu pai ria da minha cara, eu fiquei brabo porque meu pai riu. Eu falei: você vai ver, eu vou noivar dela. Passou 3 meses, a namoradinha me deu um pé na bunda, literalmente. E quando ela foi embora, eu voltei pra casa chorando. E meu pai estava rindo de braço aberto, falou assim: bateu a cabeça no poste, bateu? Eu falei: foi. Ele falou: tá vendo, se você fizesse o caminho que eu te dei e esperasse, talvez você poderia. Mas quando você faz o seu caminho, a tendência é você se machucar. Aquela lição eu trago para minha vida até os dias de hoje. O melhor conselho é o conselho do pai. Então, se você quer viver o melhor na sua vida, para de viver a sua vontade e começa a viver a vontade de Deus. Para de viver conforme você acha que tem que ser, e faça conforme Deus tem que ser. A primeira coisa para você entender de o que é a vontade de Deus é simples: tudo aquilo que você faz, que direciona a sua vida para Deus, que agrada o coração de Deus, é caminho do Senhor. Mas tudo aquilo que você faz, que as pessoas não podem saber, que a sua esposa não pode saber, que o seu marido não pode saber, que então não é caminho do Senhor. Tudo aquilo que você faz, que vai te afastar de Deus, que vai te colocar para longe de Deus, nunca foi e nem será caminho do Senhor. Você pode dizer: pastor, mas vai prosperar, vai enriquecer, vai ser uma bênção, vai me amar. No começo pode até ser, porque o inimigo iludibria aqueles que estão no Senhor. Mas o dia que você sair da presença, ele te mostra a realidade e mostra que você está sem o Senhor. E lá no final, lá na frente, você bate, você tomba, você cai, porque não fez o caminho certo. Porque o caminho do Senhor é perfeito. Nos planos do Senhor são perfeitos. A palavra de Deus diz que a bênção do Senhor é o que enriquece e não acrescenta dores. Mas se você está num caminho de dor, de tortura, deixa eu falar para você: esse caminho nunca foi do Senhor. Esse caminho é seu caminho. Você que escolheu esse caminho. Então, está na hora de você pegar o seu caminho e dizer: Senhor, eu fiz uns caminhos errados aí, andei pelos caminhos tortuosos, estou andando. Mas hoje eu quero catar todos esses caminhos que não prestam para nada, colocar num sanito, num saco de lixo e entregar nas suas mãos. Que a partir de hoje, eu quero seguir segundo a sua vontade, segundo o teu querer. E você pode ter certeza, querido, que você vai viver o melhor de Deus a cada dia. Não será fácil, porque aquele que vive no Senhor é complicado, mas vence. Esse é o Gotas da Palavra de Deus. Eu sou o pastor Divani Nunes. Até uma próxima. Graça e paz. Shalom.
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1: Opa, tô na área pra ficar junto contigo. Hoje é terça-feira, então compartilha pra todo mundo, espalha pra geral. Que tá começando o nosso Gospel Show, o melhor da música gospel. Muita alegria no seu rádio. A partir de agora, seu irmão Alex Gouveia trazendo muita música de qualidade pra você, tá bom?
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3: Oba, estamos de volta aqui com o Gospel Show. Por aqui a música não para, se liga aí.

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0: levanta a mão aí, dá um glória a Deus aí, meu irmão. Aleluia. Hoje é noite de bênção, é noite de milagres, é noite de poder. Nós fizemos tudo, que estivesse tudo maravilhoso, tudo lindo, tudo perfeito. Todo mundo se juntou e trabalhou para fazer tudo lindo. Mas antes de tudo isso, a glória aqui é do Senhor. A honra aqui é do Senhor. Tudo é para Ele. Aleluia. E eu te convido nessa noite a rasgar o teu coração na presença do Senhor. E dizer para o Senhor Jesus assim: eis-me aqui, Senhor. Eu estou na tua presença para ser usado por ti. Aleluia.
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0: Olha, eu volto já. Daqui a pouquinho tem muito mais Gospel Show pra você. Não sai daí.
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0: É por

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1: Poxa, acabou mais uma edição do nosso Gospel Show, mas não fica triste não, tá? Tô indo nessa, mas amanhã tem mais Gospel Show pra você com muita música de qualidade, tá bom? Beijão no fundo do coração, fiquem todos com Deus e até amanhã, tchau, tchau!
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0: está na hora do intervalo, mas é sempre muito rápido. É o tempo de você tomar uma aguinha, um cafezinho e a gente já volta com muito mais música e na melhor programação, é claro, né? Não saia daí, eu já volto.
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0: Muito bem, já estamos de volta aqui na sua rádio com a melhor programação. Foi um intervalo super rápido e já trazemos mais sucessos para você.

0: vai dar uma paradinha rápida em nossa programação, mas não saia daí. Daqui a pouquinho voltamos com muito mais pra você. 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
0: Você sabe que eu não minto para você, né? Eu falei que seria um intervalo rapidinho para você não perder tempo. Combinado? Já voltamos com a melhor programação.

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cada manhã, a cada instante, a cada respirar, uma nova chance para viver algo novo. Por isso levante a cabeça e se prepare para viver.

essa canção, ela me faz lembrar de quando eu tinha 6 anos de idade. E eu lembro que dentro de uma igreja bem pequenininha, Jesus olhou para mim, uma menina improvável, que não tinha condição, que não tinha força para se levantar, e ele me deu uma promessa. Ele disse: Kellen, eu te levarei sobre essas nações. E hoje eu estou aqui como testemunho do Senhor para dizer que se ele fez a promessa na sua vida, ele vai cumprir, ele vai fazer. Descansa o teu coração, pois ele é fiel. Cante.

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consola os corações. Aonde eles estiverem agora, Senhor, nós cremos que Tu és o Deus de milagre. Tu és o Deus da cura. Tu és o Deus que abre as portas. Tu és o Deus que renova. Mesmo que nós não consigamos falar, de Ti vem a nossa força, Senhor.

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Glória a Deus, a paz do Senhor Jesus, povo de Deus. Começando agora mais uma programação aqui pelas ondas sonoras da nossa web rádio, Edificando Vida. A verdade é Jesus. Já quero pedir aos irmãos para que você possa estar compartilhando o link. Compartilha o link aí. Compartilha o link da rádio no grupo da família. Compartilha o link da rádio no grupo dos amigos. Está no ar mais uma programação. O programa Entardecer com Cristo. Apresentação, esse vosso amigo aqui, o Rosalino Cardoso. Glória a Deus. Povo de Deus, ontem acabei não fazendo a programação ontem, porque ontem eu tive um compromisso e não consegui chegar no horário para fazer a programação. Mas hoje nós vamos estar junto aqui com mais uma programação aqui pelas ondas sonoras da nossa web rádio, Edificando Vida. A verdade é Jesus. Quero mandar um forte abraço aqui para o nosso irmão evangelista Vilso, para nossa irmã Alcione Rodrigues, em Parnaíba, Piauí, para o nosso pastor Marinaldo e os nossos ouvintes em Parnaíba, Piauí. Glória a Deus, aleluia! Deus abençoe a vida de cada um de vocês. Obrigado aí. Obrigado aí pela sua participação aqui na nossa programação. Glória a Deus! Daqui um pouquinho eu quero compartilhar com os irmãos uma palavra do Senhor Jesus para a minha vida e para a sua vida nessa tarde maravilhosa de terça-feira. Glória a Deus! Aleluia! Compartilha aí o link. Daqui um pouquinho eu volto já trazendo uma palavra, compartilhando uma palavra do Senhor Jesus com os irmãos nessa tarde de terça-feira. Glória a Deus! Aleluia! Só coisa boa, meu irmão. É bom estarmos juntos nessa tarde maravilhosa de terça-feira. E hoje nós vamos entender um pouco mais do plano do Senhor na vida de cada um de nós. O Senhor tem um plano para cada um de nós. Então hoje eu quero compartilhar com você uma palavra para que você hoje seja renovado através dessa palavra. Glória a Deus! Compartilha aí o link. Daqui um pouquinho eu volto em nome do Senhor Jesus. Glória a Deus! Aleluia!

Glória a Deus, aleluia! Voltando aqui com a nossa programação, o programa Entardecer com Cristo, apresentação, esse vosso amigo, o Rosalino Cardoso. Glória a Deus! Meus irmãos, eu quero compartilhar uma palavra com os irmãos hoje, uma palavra para que o Senhor venha fortalecer a cada irmão. Nós estamos passando por muitas lutas, dias difíceis, mas o Senhor, Ele sempre tem nos fortalecido. E hoje eu creio que através dessa palavra, o Senhor, Ele vai falar comigo e também com você. Você, meu irmão, que está passando por muitas lutas, mas você tem que lembrar que você tem um Deus poderoso, um Deus que nunca perdeu sequer uma batalha. E Ele está do meu lado e do seu lado. Nós não podemos desistir em momento algum, porque o Senhor, Ele sempre tem nos amparado. O Senhor, Ele sempre está conosco diante das lutas, diante das dificuldades, dos problemas. O Senhor, Ele sempre está comigo e com você. Nós não podemos desistir, nós não podemos parar a fracassar na fé como muitos fracassaram. Muitas pessoas pararam, perderam as forças. De repente você tem lutado tanto e não tem alcançado aquilo que você tem tanto buscado. Mas tudo é no tempo do Senhor. Nós temos que ter paciência e saber esperar o tempo do Senhor. Porque o tempo do Senhor não é o tempo meu e nem o seu tempo. Nós temos que aguardar o tempo do Senhor, porque quando o Senhor agir, porque agindo o Senhor, quem impedirá? A Bíblia fala, se o Filho vos libertar verdadeiramente, sereis livres. Então, meu irmão, se o Senhor querer fazer algo por mim, por você, meu irmão, Ele vai fazer. Nós temos que ter paciência, saber esperar o tempo do Senhor. O Senhor, Ele não está demorando, Ele está caprichando naquilo que Ele tem preparado para você.

Glória a Deus, aleluia! Glória a Deus. Meu irmão, quero compartilhar uma palavra com os irmãos que está no livro de Isaías. Isaías 56. Glória a Deus, quero compartilhar essa palavra com você nessa tarde de terça-feira. Glória a Deus! O título da minha Bíblia diz: Salvação para os gentios. Você se considera gentil? Você se considera um servo do Senhor Jesus? Meu irmão, hoje as pessoas estão desanimando no meio dessa caminhada. Eles têm deixado de entender, eles têm deixado de acreditar que há uma salvação para aqueles que estão na presença do Senhor. Continue, meu irmão, fazendo aquilo que agrada ao Senhor. Seja sempre uma pessoa humilde, uma pessoa que pratica justiça, mesmo vivendo no mundo onde há injustiça. Nós temos que continuar praticando o bem, não importa quem. Nós somos servos do Senhor, nós fomos chamados a praticando o bem, não importa quem. Nós somos servos do

voltando de novo aqui, ó. Olha o que o Senhor diz para mim e para você nessa tarde de terça-feira. Assim diz o Senhor: mantenham o direito e pratiquem a justiça, porque a minha salvação está prestes a vir. E a minha justiça está prestes a se manifestar. Meu irmão, nós sabemos que a justiça do homem, ela é falha. Ela tem muitas saídas. Mas a justiça de Deus, ele vai julgar toda a humanidade. Vai julgar tanto os bons como os ruins, tanto os ricos como os pobres, o branco, o preto. O Senhor, ele não vai olhar, ele não vai olhar como nós estamos vivendo. Não importa se você tem dinheiro ou se você não tem, o Senhor quer saber se verdadeiramente você tem vivido, tem andado nos caminhos dele. Porque a salvação, ela é para todos, mas nem todos serão salvos. Porque nem todos têm andado na justiça de Deus, têm andado na justiça do homem. Olha, meu irmão, eu estava ouvindo uma colega de trabalho vendo um noticiário pelo celular e falando que o filho vingou a morte do seu pai. Tinha acontecido um fato que o pai tinha perdido a sua vida, não sei o porquê. E o filho foi procurar saber o porquê que tinha tirado a vida do seu pai. E aí ele fez justiça com as próprias mãos. Essa aí é a justiça do homem. Meu irmão, nós somos do Senhor, nós não fazemos justiça com as nossas mãos. Quem faz justiça na minha vida e na sua vida, ele se chama Jesus Cristo. Não tente fazer justiça com as suas mãos, porque você vai sujar as suas mãos como Abel. Aliás, como Caim sujou a sua mão matando o seu irmão Abel. Porque ele achou que ele deveria fazer justiça contra o irmão. Ficou nervoso com o irmão e ele tirou a vida do seu irmão. E quando eu e você tira a vida de alguém, nós estamos tirando a vida do nosso irmão. Porque todos nós somos filhos do mesmo pai. Nós somos irmãos em Cristo Jesus. Você não pode sujar suas mãos. Meu irmão, não faça justiça com suas mãos, porque a justiça de Deus em breve ela virá. Olha o que o Senhor diz. Assim diz o Senhor: mantenham o direito e pratiquem a justiça, porque a minha salvação está prestes a vir. E a minha justiça está prestes a se manifestar. Então não adianta você querer fazer justiça com suas próprias mãos, porque você vai sujar suas mãos como Caim sujou as suas mãos matando seu irmão. Meu irmão, minha irmã, nós somos filhos do Senhor. Quem faz justiça na nossa vida não somos nós, é o Senhor. Nós não podemos fazer justiça com as nossas próprias mãos, porque a justiça do Senhor está prestes a manifestar. Então aqueles que têm feito mal, têm praticado mal, eles não têm a consciência que a justiça de Deus vai se manifestar na vida deles. Eles vão ser cobrados por tudo que têm feito errado. E assim também eu e você seremos cobrados por tudo que nós temos feito, as injustiças que nós temos cometido aqui nessa terra. Eu creio que você já cometeu muitas injustiças, como eu também tenho cometido.

mas eu me arrependo de tudo que eu tenho feito. Meu irmão, eu arrependo de coisas que eu fiz há muitos anos. Eu hoje me pego na presença do Senhor, eu me arrependo de tanta coisa errada que eu fiz. Mas eu sei que a justiça do Senhor, ela vai vir sobre a minha vida por causa de tudo isso que eu tenho feito de errado. Mas você ainda não fez, você ainda não sujou as suas mãos. Ainda há tempo. Então, deixe para trás essa vontade de fazer justiça com as próprias mãos, porque a justiça do Senhor está prestes a manifestar no mundo. O homem acha que está impune, mas não está. A justiça de Deus vai vir sobre toda a humanidade. Todos aqueles que cometeram a justiça de Deus virá sobre a vida deles. Eu não estou falando aqui de justiça do homem, porque a justiça do homem é falha, mas a justiça de Deus não. A justiça de Deus, ela não falha, ela não tarda, ela vem no momento certo. Glória a Deus. Aleluia. Eita glória, aleluias. Meu irmão, o Senhor, ele tem falado ao todo tempo. Hoje eu creio que o Senhor está falando para alguém aqui hoje. De repente está tomando uma atitude ruim, querendo fazer justiça com as próprias mãos. Mas não faça isso, porque a justiça do Senhor está prestes a se manifestar sobre a terra. Então, e se você praticar a injustiça, você perderá o direito de receber a salvação em Cristo Jesus. A salvação para os gentios. Glória a Deus. Versículo 8 do livro de Isaías 56. Bem-aventurado quem faz isso, aquele que nisso se firma, que se guarda, de profanar o sábado e guarda a sua mão de cometer algum mal. O estrangeiro que tiver se unido ao Senhor, não deve dizer: o Senhor certamente me excluirá do seu povo. E um eunuco não deve dizer. Eis que eu sou uma árvore seca, porque assim diz o Senhor aos eunucos que guardam os meus sábados. Escolhe aquilo que me agrada e abraçam a minha aliança. Darei no meu templo e dentro das minhas muralhas um memorial e um nome melhor do que filhos e filhas. Aleluias! Meu irmão, olha lá para você não perder o que Deus tem preparado para nós. O Senhor tem algo grande preparado para cada um de nós. Vai ter um memorial com o nosso nome, com o nome daqueles que manteram firme na presença do Senhor, aqueles que não desistiram, que não renunciaram à sua fé, que não viveram praticando mal, que não sujaram as suas mãos. Meu irmão, lava as suas mãos, pecadores. Deixa os maus caminhos. Não pratique a injustiça, porque a justiça de Deus está prestes a se manifestar. Jesus está voltando, meu irmão, e ele vai julgar toda a humanidade. Ele vai julgar todos nós.
não suje as suas mãos. Glória a Deus. Aleluia. A justiça do Senhor, ela não falha, meu irmão. O Senhor breve ele voltará para buscar o seu povo. A salvação que ele prometeu para cada um de nós, ele vai cumprir. O que ele prometeu, ele é fiel para cumprir. Ele é fiel para cumprir. Ele não é filho de homem, filho de homens para que se arrependa. Tudo que ele prometeu, ele irá cumprir no tempo certo. Glória a Deus. Aleluia. Versículo 4. Porque assim diz o Senhor aos eunucos que guardam os sábados: escolham aquilo que me agrada e abraçam a minha aliança. Darei no meu templo e dentro das minhas muralhas um memorial e um nome melhor do que filhos e filhas. Darei a cada um deles um nome eterno que nunca se apagará. Aleluia! Glória a Deus, aleluia! Meu irmão, de repente os homens se preocupam em ter nome aqui na terra, em ser conhecido aqui na terra, mas eu e você que somos filhos de Deus, nós nos preocupamos em ter o nosso nome escrito no livro da vida. Porque o Senhor fala: darei a cada um deles um nome eterno que nunca se apagará. Meu irmão, não adianta você ter fama aqui na terra, ser bem conhecido, porque você parte daqui, daqui pouco tempo já esquece de você, já não lembra mais. Quantas pessoas que se partiram já, pessoas famosas, pessoas conhecidas no Brasil inteiro, no mundo inteiro, e hoje ninguém lembra, nem sabe quem é mais essa pessoa. Mas o Senhor vai nos dar um nome. Ele fala: darei a cada um deles um nome eterno, eterno, meu irmão, que nunca se apagará. Então você vai ter o nome escrito no livro da vida. E esse nome, ele é eterno e nunca se apagará. Glória a Deus. Então viva na justiça de Deus. A salvação dos gentios está próxima. E se você é gentil, permaneça nos caminhos do Senhor. Por mais que nós vivemos no mundo aonde a humanidade tem preferido fazer a injustiça do que a justiça, o homem quer fazer justiça com as próprias mãos. Mas o Senhor fala que a justiça pertence a Deus, não pertence a mim e a você. Não tente fazer justiça com a própria mão. Você vai sujar suas mãos. E aí você vai se tornar como Caim, que sujou as suas mãos tirando a vida do seu irmão. E se você tirar a vida de alguém, você vai sujar a mão como Caim sujou as mãos tirando a vida do seu irmão Abel. Glória a Deus, porque nós somos todos irmãos em Cristo Jesus. Aleluias! Glória a Deus. Essa é a palavra do Senhor para você nessa tarde de terça-feira. Glória a Deus! A salvação dos gentios está próxima. Você é gentil? Você tem andado na justiça de Deus? Ou você tem andado cometendo a injustiça? Porque você que tem andado na justiça de Deus, mesmo que as pessoas tenham sido injustas com você, não se preocupe, porque a justiça do Senhor está prestes a se manifestar. Glória a Deus! Aleluia! E ele fala: bem-aventurado quem faz isso, aquele que nisso se firma, que se guarda de profanar o sábado e guarda a sua mão de cometer algum mal. Então guarda essa sua mão de cometer o mal. Não pratique o mal,
Não pratica injustiça, porque Deus tem te chamado para você servir a Ele, para você fazer a vontade dEle. Não ande em caminhos errados, caminhos contrários, caminhos que não levam ao Senhor. Glória a Deus. Glória a Deus, aleluia. Finalizar aqui a nossa mensagem nessa tarde de terça-feira. Glória a Deus. Então o Senhor fala aqui, ó. Darei no meu templo e dentro das minhas muralhas um memorial e um nome melhor do que filhos e filhas. Darei a cada um deles um nome eterno que nunca se apagará. Glória a Deus, aleluia. Aos estrangeiros que se aproximam do Senhor para se servir e para amar o nome do Senhor, sendo deste modo servos dele, sim, todos os que guardam o sábado, não o profanando e abraçam a minha aliança. Também os levarei ao meu santo monte e lhes darei alegria na minha casa de oração. E os seus holocaustos e os seus sacrifícios, serão aceitos no meu altar, porque a minha casa será chamada casa de oração para todos os povos. Assim diz o Senhor Deus. Glória a Deus, aleluia. Então, meu irmão, se eu e você não sujar as nossas mãos, como Caim sujou as suas mãos, e o Senhor não aceitou o holocausto de Caim, o sacrifício de Caim. Caim, ele deu ali a sua oferta, mas o Senhor não aceitou ali a oferta de Caim. Então o Senhor, ele vai aceitar todos os nossos sacrifícios, os nossos holocaustos serão aceitos no meu altar. Porque a minha casa será chamada casa de oração para todos os povos. Assim diz o Senhor Deus. Que congrega os dispersos de Israel, ainda congregarei outros aos que já se chamam reunidos. Glória a Deus. Meu irmão, o Senhor tem nos chamado para fazer a vontade dEle, andar nos caminhos dEle. A salvação já está próxima. E nós temos que lutar para que o nosso nome seja escrito no livro da vida. E nós possamos herdar a vida eterna. A salvação que o Senhor tem preparado para os gentios, para aqueles que têm vivido na justiça, não na injustiça. Você tem andado na injustiça? Então você está andando no caminho contrário, porque o povo de Deus tem andado na justiça e não na injustiça. Glória a Deus! Não se importa com o que o homem tem feito, as pessoas têm feito aí fora. Nós somos diferentes, nós somos filhos de Deus. Nós fazemos, não é a nossa vontade, mas sim a vontade do nosso Senhor. Glória a Deus! Para que você possa receber o direito de estar na casa do Senhor, você tem que andar na justiça de Deus, manter na direção certa, porque bem-aventurado é aqueles que guardam a mão de cometer algum mal. Então guarda a sua mão de cometer o mal, de praticar o mal. Meu irmão, você tem que desviar do mal para que você possa receber as bênçãos do Senhor Jesus. Glória a Deus! Daqui um pouquinho
eu volto já encerrando a nossa programação nessa tarde de terça-feira. Glória a Deus, aleluia. Eita glória, que maravilha, meu irmão. O Senhor é maravilhoso. O Senhor, Ele tem preparado coisas maravilhosas para mim e para você. Só basta nós fazermos a vontade do nosso Senhor. Porque se eu e você andarmos nos caminhos do Senhor, pode ter certeza que Ele vai fazer grandes coisas na minha vida e na sua vida. Você vai ver o que o Senhor vai fazer na sua vida. As pessoas que conhecem você não vão nem acreditar, porque você tem andado na justiça de Deus, não na injustiça do homem. Você tem andado conforme a vontade de Deus e Ele vai honrar você. Glória a Deus. Aleluia. Glória a Deus. Vamos ouvir mais um louvor. Daqui um pouquinho eu volto em nome do Senhor Jesus. Glória a Deus. Aleluia. Eita glória. Aleluia. Vamos ouvir mais um louvor. Daqui um pouquinho eu volto em nome do Senhor Jesus.

Glória a Deus, aleluia! Voltando aqui com a nossa programação, programa Entardecer com Cristo, a apresentação, esse vosso amigo aqui, o Rosalino Cardoso. Meu irmão, encerrando a nossa programação, volto com os irmãos amanhã, se Deus nos permitir, em nome do Senhor Jesus. Então continue, meu irmão, fazendo a vontade do Senhor, porque o Senhor breve ele voltará para nos buscar. A justiça do Senhor, ela está perto. Por mais que você tenha vivido a injustiça, pessoas têm tratado você com injustiça, mas não se preocupe, porque a justiça do Senhor está perto de se manifestar. Continue firme nos caminhos do Senhor, não desanime, não desista, meu irmão, porque grandes coisas o Senhor fará por mim e por você. Glória a Deus! Aleluia! Então, o que a palavra do Senhor diz? Porque assim diz o Senhor Porque assim diz o Senhor. Eis que eu sou a árvore seca, porque assim diz o Senhor aos eunucos, guardam os meus sábados, escolhem aquilo que me agrada e abraça a minha aliança. Darei no meu templo e dentro das minhas muralhas um memorial e um nome melhor do que filhos e filhas. Darei a cada um deles um nome eterno que nunca se apagará. Então, mantenha o direito e pratiquem a justiça, porque a minha salvação está prestes a vir e a minha justiça está prestes a manifestar. A justiça do Senhor está perto de manifestar. Breve o Senhor voltará para buscar o seu povo, para buscar os gentios, aqueles que têm vivido conforme a vontade do Senhor. Glória a Deus! Encerrando a nossa programação, volto com os irmãos amanhã, se Deus nos permitir, em nome de Jesus. Fique na paz e muito obrigado. Pai, em nome de Jesus, abençoe cada irmão de longe, de perto, guarda a família, a casa, guarda os planos, projetos de cada um. Pai, eu entrego cada um nas mãos do Senhor essa noite. Que o Senhor, meu Pai, abençoe o teu povo. Prepara eles, Pai, para que eles possam receber a salvação que o Senhor tem preparado para cada um de nós. Meu Pai, dê sabedoria ao seu povo para que eles vivam na justiça do Senhor e não na injustiça do homem. Fortaleça eles nessa caminhada. Não deixe que eles venham a parar, mas que eles permaneçam firmes na casa do Senhor, na casa de oração, buscando pela tua presença e aprendendo mais do Senhor. Pai, é o que eu te peço e te agradeço por mais essa programação. Meu irmão, fique na paz e muito obrigado. Deus abençoe a cada um de vocês. Voltando amanhã com a nossa programação, aqui pela zona sonora da nossa web rádio, Edificando Vida. A verdade é Jesus. Fique na paz e muito obrigado. Deus abençoe, meu irmão. Glória a Deus, aleluia. Glória a Deus.

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2: Por que será que Deus não fez na tua hora? Deus tem uma resposta. Deus tem uma resposta para colocar sobre a tua vida, sobre a tua casa, sobre a tua família também. Fica nesse lugar.

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Espírito Santo, vem nesse lugar. Enche os nossos corações da tua presença, Pai. Nós queremos ver a tua glória.

subsistindo em forma de Deus, não julgou como usurpação ser igual a Deus. Antes a si mesmo se esvaziou, assumindo a forma de servo, tornando-se semelhança de homens.